0: A gente para mais uma vez bem rapidinho, só para ir ali e voltar. Um pela outro cá, beleza? Já já estamos de volta com mais emoção no seu rádio.
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2: 21 horas e 6 minutos.
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0: A gente chegou com tudo hoje, né? Com as melhores músicas do programa Linha do Tempo. E tem mais. Pode ficar ligado aí que você vai gostar. Tem mais música pra você.

0: mais uma paradinha rápida e daqui a pouquinho tem mais emoção para você no programa Linha do Tempo.
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2: Vinte e uma horas e 35 minutos.
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0: De volta, junto com você no programa Linha do Tempo. E aí, tudo bem? Como é que tá o seu dia? Como é que estão as coisas por aí? Você tá tranquilo? Tá de boa? Tá conosco? Tá ouvindo a rádio, né? Isso que é bom, né? Rádio faz realmente bem pra gente. E as músicas nos embalam nos melhores momentos. Vamos nessa, continuando com o programa Linha do Tempo.

0: E o programa Linha do Tempo fica por aqui. A gente volta a se encontrar. Um abraço para todos e até a próxima.
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2: Vinte e uma horas e 58 minutos.

0: eu bebo cerveja.
1: Bom também.
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0: DJ Luciano.
1: Vinte e duas horas e 33 minutos.
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0: 22h56. 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
1: Essa é a maneira Love Songs de ser. Começando, Love Songs, uma ótima noite para você. E olha, hoje eu gostaria de abrir o programa perguntando como que foi o seu dia, a sua vida. Você já parou para agradecer hoje? Todos os dias é uma nova chance para você agradecer. E se daqui a algumas horas nós vamos virar para um novo dia, já que nós estamos na noite, creia de que você tem mais uma chance de ser feliz e de tudo dar certo na tua vida. Pense nisso. Love Songs começando, o ponto de encontro de corações apaixonados. E olha, quando a gente fala em corações, da irmã pro irmão, da mãe pro filho, e não só também da esposa pro esposo, do namorado pra namorada, mas tudo que envolve amor, envolve Love Songs. Love Songs começando, iniciando muito bem.

0: E olha, eu gostaria de contar com a sua companhia para depois do intervalo. A nossa viagem dá uma rápida pausa e volta já.
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3: 23 horas e 29 minutos.
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0: Eu te falei, seria rápido demais. Love Songs está de volta no seu rádio. E olha, eu gostaria de dizer que sempre por trás de uma grande pessoa há uma grande confiança. Você está confiando em você, seja na sua vida profissional, sentimental, não importa. Você está confiando de fato no seu casamento, no seu romance, na sua empresa, no trabalho que você está fazendo? Olha, se você não confiar, é impossível dar certo. A primeira pessoa a acreditar tem de ser você. Love Songs, continuando, tem mais.

0: para você que teve um dia incrível, a noite será melhor ainda. E sempre com a companhia de Love Songs. Aquele programa que você ama, que você gosta de ouvir, seja sozinho ou muito bem acompanhado, é sempre um prazer te fazer companhia. Daqui a pouquinho, tem mais.
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0: 0 hora e 24 minutos.
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0: 0:50.
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0: 1:14.
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0: 21:37.
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0: 1:55.
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0: 2:16.
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0: 2:37.
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0: 3:20.
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0: 6:40.
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0: 6:58.
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0: 4:25.
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0: 4:43.
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0: 5:03.
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0: 5:22.
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0: 5:45.
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1: Olá pessoal, tudo bom? Tudo certo? Estou começando por aqui mais uma edição do nosso programa Hora da Família, na sua sintonia. Muito prazer, sou Rony Maria. Que Deus abençoe você. Vamos trazer mais uma edição do nosso programa de hoje. É um prazer enorme estarmos com mais essa edição do nosso programa Hora da Família, trazendo muitos louvores, muitas meditações, Evangelho do Dia, para você que está acompanhando aí, aonde você estiver. Para começarmos muito bem, vamos trazer a primeira música para abrirmos o nosso primeiro bloco com essa linda canção.
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0: prepare o seu coração. Agora, vamos meditar o Santo Evangelho, a Palavra de Deus, que é sempre o nosso alimento.
1: O Senhor esteja convosco, Ele está no meio de nós. Proclamação do Evangelho de Jesus Cristo, segundo São Mateus. Glória a vós, Senhor. Naquele tempo, os discípulos de João aproximaram-se de Jesus e perguntaram: por que razão nós, os fariseus, praticamos jejuns, mas os teus discípulos não? Disse-lhe Jesus: por acaso os amigos do noivo podem estar de luto enquanto o noivo está com eles? Dias virão em que o noivo será tirado do meio deles. Então sim, eles jejuarão. Ninguém coloca remendo de pano novo em roupa velha, porque o remendo repuxa a roupa e o rasgão fica maior ainda. Também não se coloca vinho novo em odres velhos, senão os odres se arrebentam, o vinho se derrama e os odres se perdem. Mas vinho novo se coloca em odres novos, e assim os dois se conservam. Palavra da salvação, glória a vós, Senhor.
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0: programa Hora da Família, para você que tá ligado, muito obrigado pelo seu carinho.
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0: Meus queridos, amados irmãos e irmãs, no programa de hoje nós vamos falar sobre o Espiritismo. Isso mesmo, muitos católicos envolvem com o Espiritismo e nós precisamos cada vez mais buscar sempre a falar a verdade. Verdades da cristã negadas pelo Espiritismo. Melhor, verdades da fé cristã negadas pelo Espiritismo. O Espiritismo é cristão. Como pregam seus adeptos e simpatizantes? O Espiritismo nega pelo menos 40 verdades da fé cristã. Citaremos algumas muito graves. Muitos católicos é envolvido com o Espiritismo na questão de mesa branca, carta de baralho, horóscopo do dia, e isso você está fazendo aquilo que não é da vontade de Deus. Você sendo católico, mas ao mesmo tempo sendo envolvendo com práticas espíritas, você está acendendo duas velas, uma para Deus, uma para o diabo. Ou você é católico, ou você não é. Católico que envolve com o Espiritismo, com essas práticas, está em cima do muro. E quem está em cima do muro já é do diabo. Precisamos cada vez mais, meus queridos amados irmãos e irmãs, aderir às verdades. Eu não estou aqui para criticar nem falar mal de outra religião. Estou aqui para falar a verdade. Eu respeito o livre arbítrio de cada pessoa. Mas nós, como cristãos, devemos orientar os nossos irmãos e falar a verdade. Vamos trazer música para você que está acompanhando aqui o nosso programa. Já já voltamos para o próximo bloco, falando aí as 40 verdades da fé cristã que é negada pelo Espiritismo.
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0: Muito mais música para você que está ligado com a gente aqui na nossa programação, você que está na nossa companhia, obrigado sempre pela sua atenção.
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0: Já estamos de volta, meus queridos amados irmãos e irmãs. Estamos falando aí sobre as verdades da fé cristã negada pelo Espiritismo. O Espiritismo nega a inspiração divina da Bíblia, nega a autoridade do magistério da Igreja, nega a infalibilidade do Papa, nega a instituição divina da Igreja, nega a suficiência da revelação, nega o mistério da Santíssima Trindade, nega a existência dos anjos, nega a existência dos demônios, nega a divindade de Jesus, nega os milagres de Cristo, nega os dogmas de Nossa Senhora Imaculada Conceição, Virgindade Perpétua, Assunção, Maternidade Divina, nega nossa redenção por Jesus Cristo, nega o pecado original, nega a possibilidade do perdão dos pecados, nega o valor dos sacramentos, nega a eficácia redentora do batismo, nega a presença real de Cristo na Eucaristia, nega o valor da confissão, nega o juízo particular depois da morte, nega a existência do purgatório, nega a existência do céu, nega a existência do inferno, nega a ressurreição da carne, nega o juízo final. Algumas negações que são cometidas pelo Espiritismo. E a gente vê que na sociedade, nos tempos de hoje, tem muitos, mas muitos católicos que envolvem com práticas espíritas. Precisamos tomar muito cuidado com isso. A palavra de Deus nos fala com relação a Espiritismo, a outras doutrinas na Bíblia, para que nós possamos refletir, colocar no nosso coração e pedir ao Espírito Santo que nos ilumine, que nos dê a sabedoria, para que nós possamos buscar sempre aderir à vontade de Deus. A Bíblia tem diversos trechos condenando a prática do Espiritismo, considerado incompatível com a fé cristã. A comunicação com os mortos e a busca por orientação em outras fontes que Deus são vistas como práticas condenáveis e perigosas. A condenação da comunicação com os mortos. A Bíblia, especialmente em passagem do Antigo Testamento, como Deuteronômio, capítulo 18, versículos 10, 12, e Levítico, capítulo 20, versículo 7, proíbe veementemente a consulta a espíritos de mortos e práticas semelhantes. Deus como única fonte de orientação. A fé cristã enfatiza que Deus é a fonte de toda sabedoria e direção e que a comunicação com os espíritos é uma forma de desviar a atenção da verdadeira fonte de orientação.
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0: agora vamos meditar. A mensagem tirada do livro A Palavra Viva de Deus, escrito por Jesus, através do profeta Pedro II Bento da Conceição.
1: Um único caminho. Mensagem recebida pelo profeta Pedro II, 3/8/1995. Para Deus tudo é possível, para mim tudo eu posso dar. O que é impossível é retribuir com os filhos ingratos. Quem não sabe agradecer, também não é obediente, e quem anda em maus caminhos, foge de toda a minha piedade. Assim está o ser humano nos últimos tempos. Quem não sabe administrar, não serve para servir. Todos os países estão em crise, cada um com o seu problema diferente. Isto significa que não há paz. Aquele que disser que não tem problema é um mentiroso, porque eu, Jesus, vejo tudo. A terra virou uma bola de sujeira sem tamanho, e onde quer que se vá, em qualquer país o descontrole existe. Quando não é guerra, é fome, e com a fome passam a cair na prostituição, e é aí que entra a palavra que foi escrita: Senhor, posso te seguir, mas primeiro deixa enterrar meu pai. Em resposta eu falei: deixe que os mortos enterrem seus mortos. Lucas capítulo 9, versículos 59 e 61. Quer dizer, os que estão me ouvindo não me seguem nem ligam para o último chamado. Então os mortos enterrarão seus mortos. Bento, meu filho, quando eu te chamei em 1972, foi para me seguir e tu não duvidaste, largaste tudo para me servir. São bem poucos, meu filho, os que fazem isto, porque os prazeres do mundo são uma tentação. Roubam-me por dia milhares de vidas para entrarem no caminho do Satanás. Seja nos governantes, seja na segurança, seja nos eclesiásticos e nas famílias. O pior é que o meu santo nome é falado até nos atos diabólicos que praticam. Esses macumbeiros e nos falsos pastores que cobram do povo uma quantia para curar suas enfermidades em meu nome. Quem está por trás de tudo isto é Satanás. Ele é que é o maior manipulador, fazendo que seus servidores mostrem o que eu sou, onde os milagres existem, mas são dele e não meus. Meus queridos filhos, por mais que vocês tenham que passar por algum sofrimento, não saiam do meu caminho, pois não existem várias igrejas, mas só uma existe, e esta é a de João Paulo II. E os que pularam fora foi só para completar o que foi escrito, que neste tempo surgiriam falsos pastores e falsos cristos. Mateus capítulo 24:24. Estes que dizem que sou eu nas outras igrejas falam mentira. Pois como é que eu ia deixar vocês em dúvida, sem saber qual é a verdadeira? Confira o que eu disse a Pedro. Ali está toda a resposta. Mateus 16:18. E o resto são manipuladores. A crise no mundo começa por aí, porque são poucos os que estão me seguindo. O mandamento máximo é distorcido por falsos que só pensam no dinheiro, e o segundo, então, nem se fala. É uma briga por causa do meu nome. É quem mais julga o seu semelhante, principalmente os mais perseguidos, são os católicos. As calúnias deles vão servir naquilo que eu falei: não julgues para não seres julgado. A hora para quem quer me seguir é ficar de prontidão. Continue a limpar-se quem está limpo e surge-se quem não me ouve. Na mesma maneira que tu medires, serás medido também. Mateus 7:2. Assim fica bem esclarecido. Não gostaria de te encontrar no caminho de Balaão. Fica com a minha paz, meu filho. Por mim, és o que és e não o que dizem. Jesus.
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0: Muito bem, meus queridos amados irmãos, muito mais música, meditação e reflexão você confere aqui no programa Hora da Família.
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4: 6 horas e 44 minutos.
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0: Já estamos de volta por aqui falando sobre as verdades da fé cristã negadas pelo Espiritismo. Hoje, muitas das vezes, as pessoas que são católicas é envolvido com o Espiritismo. Muitos católicos em suas casas têm imagem de elefante, têm imagem de Buda. Muitos dizem, ah, mas é porque vai trazer prosperidade, vai trazer coisa boa, vai trazer dinheiro, vai trazer vida saudável, vai trazer aquilo. E na verdade não é bem assim. O certo é buscar, aderir aquilo que é a vontade de Deus. Coloca a imagem de Nossa Senhora, de Jesus Cristo, dos dois corações unidos. Usa um terço, não como, vamos dizer assim, não como amuleto, mas como algo, como objeto sacramental, como algo que vai te ajudar na sua santificação. E não busque aderir a essas práticas, dessas imagens de elefante, de Buda em sua casa. Você católico, isso aqui é para católico, pensando que vai trazer prosperidade. E muitas vezes não traz. Busque a rezar o texto todos os dias dentro da sua casa. Busque a rezar o rosário. Tenha uma intimidade com os santos, com a Nossa Senhora, para que você possa ter proteção. Mas não envolva com práticas espíritas. Isso cada vez mais não vai trazer benefício para sua alma. E a própria Bíblia diz, alerta, né, sobre a prática do Espiritismo, que pode abrir caminho para a influência de espíritos malignos que podem trazer engano e prejuízo. Muitas pessoas têm a vida toda errada, muitas pessoas têm a vida ruim e acha que não consegue saber, e vai ver essa pessoa está envolvendo com o Espiritismo até na ponta do iceberg. E acha que não tem nada a ver. Tem a ver sim. Pessoas com depressão, pessoas com ansiedade. Vai na casa da pessoa, está lá a imagem de Buda, a imagem do elefante, está lá o livro, aquele livro de Espiritismo. Está lá envolvendo com horóscopo do dia, envolvendo com carta, baralhos de tarô. Tudo isso é práticas espíritas. Por isso, meus irmãos, devemos sempre buscar, aderir aquilo que é a vontade de Deus. Reze o texto na sua casa, reze o texto. Se ninguém quer rezar o texto, reze você, reze o rosário. Busca ter uma devoção fervorosa à Nossa Senhora, que é a nossa mãe, aos santos da Igreja Católica. Mas fuja dessas práticas espíritas que vai cada vez mais fazer você, prejudicar você espiritualmente. Vamos de música.
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0: sábado. Daqui a pouquinho estamos de volta.
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3: 6:59.
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0: Já estamos de volta por aqui, meus queridos amados irmãos e irmãs. Estamos falando aí sobre verdades da fé cristã negadas pelo Espiritismo. Apesar de tudo isso, muitos continuam a proclamar que o Espiritismo e o Cristianismo ensinam a mesma coisa. Mentira. Não pode acreditar nesse falso julgamento, pois o Espiritismo renuncia a todo o credo cristão católico. O católico crê que Jesus veio para nos salvar por sua paixão e morte de cruz. Já o Espírita afirma que Jesus não é o nosso Redentor, mas apenas veio para ensinar algumas verdades de um modo obscuro, e que cada pessoa precisa remir-se a si mesmo através de várias reencarnações. No entanto, Jesus na cruz disse a São Dimas, o bom ladrão que também fora crucificado: ainda hoje estarás comigo no paraíso. São Lucas 23:43. Jesus eliminou nitidamente a chance de qualquer reencarnação. Dimas não reencarnaria muitas vezes para ser salvo. Preste atenção. O católico crê que Deus pode perdoar o pecador contrito. O espírita, por sua vez, afirma que Deus não pode perdoar pecados sem que preceda a rigorosa expiação e reparação feita pelo próprio pecador. Sempre novas reencarnações. Sobre a reencarnação, a Sagrada Escritura vai direto ao ponto. Como está determinado que os homens morram uma só vez, e logo em seguida vem o juiz. Hebreus capítulo 9, versículo 27. Ninguém precisa reencarnar e morrer várias vezes e ser julgado inúmeras vezes. A prática do Espiritismo sempre foi severamente proibida por Deus. Então tá aí para vocês, vamos aqui trazer alguns trechos da Bíblia que se refere ao Espiritismo e também à adivinhação, que frequentemente acompanha os que se dizem médiuns. Não recorrais aos médiuns, nem consultei os espíritos para não tornardes impuros. Eu sou o Senhor vosso Deus. Levítico capítulo 19, versículo 31. Se alguém recorrer aos médiuns, adivinhos, prostituindo-se com eles, eu voltarei minha face contra ele e eliminarei no meio do povo. Levítico capítulo 20, versículo 6. Vamos de música.
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1: Vou meditar sobre o Rosário para você que está ligado com a gente na nossa programação. Bem-aventurados os que gozam sempre da vossa presença. Terceiro Reis 10:8. Bem-aventurados, Senhor, os que moram na vossa casa, eles vos louvam sem cessar. Salmos 83:5. Ó querido Senhor Jesus, benditos são os irmãos e as irmãs da confraria do Rosário Diário, que estão na vossa presença todo dia, na vossa pequena casa em Nazaré, ao pé da vossa cruz no Calvário e em volta de vosso trono no céu, para que possam meditar e contemplar os vossos mistérios gozosos, dolorosos e gloriosos. Como são felizes na terra, por causa das graças maravilhosas que vós lhes comunicais, e como abençoados serão no céu, onde irão vos amar e adorar de maneira especial para sempre e sempre. O rosário deve ser rezado com fé, pois o Santíssimo Senhor disse: crede que haveis de conseguir o que as obtereis. São Marcos 11:24. Se você crê que receberá o que você pediu das mãos de Deus Todo-Poderoso, Ele lhe concederá seus pedidos. Ele lhe dirá: seja feito conforme creste. São Mateus 8:13. Se algum de vós necessita de sabedoria, peça-o com fé, sem nada hesitar. São Tiago 1:5-6. Se alguém precisa de sabedoria, peça a Deus com fé e sem hesitação, através de seu rosário, e que você pede, o que você pede lhe será dado. Em terceiro lugar, devemos rezar com humildade. Como o publicano que estava ajoelhado no chão com ambos os joelhos, e não somente com o joelho, como as pessoas mundanas orgulhosamente o fazem, ou com um joelho no banco à sua frente, ele se encontrava no fundo da igreja e não no santuário como o fariseu estava. Seus olhos se dirigiam para baixo, pois não ousava olhar para os céus. Ele não estava com a cabeça levantada de orgulho, nem olhando aqui e ali, como os fariseus. Batia em seu peito ao confessar seus pecados e rogava por perdão: meu Deus, tem piedade de mim, pecador. São Lucas 18:13. E não como um fariseu que se vangloriava de suas boas obras e desprezava os demais. Evite a oração orgulhosa do fariseu, que retornou à sua casa de coração, mas duro e cheio de culpas. Imita assim a humildade do publicano, cuja oração lhe obteve a remissão dos seus pecados. Você deve ser bem cuidadoso em fazer e não fazer coisa alguma fora do normal. Não procure nem mesmo deseje conhecer coisas extraordinárias, visões, revelações ou graças miraculosas que Deus Todo-Poderoso comunicava às vezes a alguns santos enquanto rezava o seu rosário. Só a fé é suficiente. Só a fé basta para nós, agora que os santos evangelhos e todas as devoções e as práticas piedosas estão firmemente estabelecidas. Devemos sempre pedir ao Espírito Santo que nos ilumine, nos ensine a rezar melhor, para que rezamos com coração e com humildade.
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2: Sete horas e 12 minutos.
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3: Muito bem, meus queridos amados irmãos e irmãs, eu quero convidar você para rezar o Santo Rosário com a gente a partir das 5 horas da manhã, pelo site ceifadores.com.br ou à tarde, depois de 3 horas, depois do Terço da Misericórdia, o Rosário da Tarde, para que assim nós possamos todos juntos rezarem para combater o bom combate, para ajudar Nossa Senhora a salvarem outras almas, porque Nossa Senhora de Fátima disse que muitas almas iam para o inferno por causa do pecado da carne que ia porque as pessoas não rezavam por elas. E nós temos que rezar pela conversão dos pecadores, pela salvação das almas e pelas almas do purgatório. Vamos de música para você.
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0: agora vamos meditar. A mensagem tirada do livro A Palavra Viva de Deus, escrito por Jesus, através do profeta Pedro II Bento da Conceição.
1: A origem do Rosário. Desde que o Rosário foi composto, em princípio e em substância, pela oração de Cristo, Pai Nosso, e a saudação angélica Ave Maria, sem dúvida constituiu a primeira devoção dos fiéis e tem sido usado pelos séculos, desde o tempo dos apóstolos e discípulos até o presente. Mas foi somente no ano de 1214 que a Santa Madre Igreja recebeu o Rosário na sua forma presente e de acordo com o método que usamos hoje. Ele foi dado à Igreja por São Domingos, que o recebeu da Bem-aventurada Virgem como um meio poderoso de converter os albigenses e outros pecadores. Vou contar-lhes a história de como ele o recebeu, que é encontrada no conhecidíssimo livro De Dignitatis Salutare, do bem-aventurado Alano de la Roche. A importância e beleza do Santo Rosário pelo bem-aventurado Alano de la Roche, padre dominicano francês e apóstolo do Santo Rosário. Vendo São Domingos que a gravidade dos pecados dos homens estava obstruindo a conversão dos albigenses, adentrou-se numa floresta perto de Tolosa, onde orou incessantemente por 3 dias e 3 noites. Durante este tempo,

0: tempo ele não fez nada a não ser chorar e fazer duras penitências, a fim de apaziguar a ira do poderoso Deus. Ele se utilizou de disciplina tão drástica que seu corpo estava dilacerado e finalmente caiu em coma. Nesta hora, Nossa Senhora apareceu-lhe, acompanhada de três anjos, e lhe disse: Querido Domingos, você sabe de que arma a Santíssima Trindade quer usar para mudar o mundo? São Domingos respondeu: Ó minha Senhora, vós sabeis bem melhor do que eu, pois depois de vosso Filho Jesus Cristo, vós tendes sido sempre o principal instrumento de nossa salvação. Nossa Senhora respondeu-lhe: Quero que saibas que a principal peça de combate tem sido sempre o saltério angélico, que é a pedra fundamental do Novo Testamento. Assim, quero que alcances estas almas endurecidas e as conquiste para Deus com a oração do meu saltério. Então ele levantou-se muito consolado e inflamado de zelo pela conversão dos homens naquele distrito e dirigiu-se diretamente à catedral. Imediatamente, anjos invisíveis tocaram os sinos a fim de ajuntar as pessoas e São Domingos começou a pregar. Assim que iniciou seu sermão, desencadeou-se uma tempestade terrível. A terra tremeu, o sol se escureceu. Houve tantos trovões e raios que todos ficaram muito temerosos. Ainda maior foi o seu medo quando olharam a imagem de Nossa Senhora, exibida em local privilegiado, e a viram levantar os braços em direção aos céus três vezes, para acalmar a vingança de Deus sobre eles. Caso eles falhassem em se converter, arrumar suas vidas e procurar a proteção da Santa Mãe de Deus. Deus quis, por meio desses fenômenos sobrenaturais, espalhar a nova devoção do Santo Rosário e fazer com que este fosse mais vastamente divulgado. Por fim, graças à oração de São Domingos, a tempestade acabou e ele continuou a pregação. Foi tão grande o fervor e entusiasmo de sua explicação sobre a importância e o valor do Santo Rosário que quase todas as pessoas de Tolosa abraçaram-se, renunciando às falsas crenças. Em pouco tempo, uma grande transformação foi percebida na vila e as pessoas começaram a converter-se e a viver uma vida cristã.
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0: Valeu, valeu, um grande abraço a todos, muito obrigado pelo carinho, pela audiência, pela satisfação. Fiquem todos com Deus e a Salve Maria Imaculada, salve glorioso São José.
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3: Sete horas e 30 minutos.

0: DJ Luciano.
1: Oito horas e cinco minutos.
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2: Joga energia lá em cima que virou verão, por gentileza. Satisfação imensa. Essa música mexe muito comigo.

Muito orgulho de você. Eu oro tanto por você, meu filho. Sua vida me preocupa, sabe? Você é um menino tão bom. Você é um menino tão abençoado, sabe? Que só Deus na sua vida, na minha vida. Tá bom? Obrigada, meu filho, por tudo, tá bom? Obrigada de coração. Eu fico sem palavras, sabe? Te amo.

0: Magrelo.
1: Te abençoe.
2: É nóis, meu irmão. Obrigado pelo convite. Pra mim é uma alegria gigante. Te acompanho sempre. Sou um fã gigantesco seu. Pra mim é uma honra estar aqui no seu projeto hoje. Como você.
1: Você vai ficar até o final hoje, né?
2: Tô emocionado mesmo, galera. Faz barulho,
1: barulho pro Grelo, por gentileza.
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0: 8:49.
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Aí, meu compadre. Vou falar pra ela agora. Agora.

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0: bom te encontrar bom de dia, novo nesta manhã.
1: Bom dia, mãe.
0: Bom dia, pai.
2: Bom dia pra você que não tem tempo pra pensar, porque pensar exige tempo e você já tem que enfrentar o dia.
0: É, tamo enfrentando o dia, chegando em mais uma manhã gostosa pra você que estava aguardando iniciar, pra você que já acordou, já tomou o café, já comeu a bolachinha, o bonzinho, pra você que já chegou no teu trabalho, pra você que tá no trânsito, já abriu as portas do comércio, tudo de bom pra você, o nosso dia tá começando, nosso programa também tá iniciando agora nesta manhã. Se você vai ficar o programa inteiro, se vai pegar só um pedaço do programa, de toda forma, muito obrigado pelo carinho, pela audiência de sempre. Separei pro programa de hoje só coisa boa, hein? Tem aqui as músicas mais tocadas do Brasil, tem o quadro do Paredão Flashback com músicas que foram um sucesso, tem também aqui um modão lá no final do programa. Ah, também separei pro programa

O programa de hoje tem as fofocas dos bastidores do showbiz, tem dicas de saúde, mundo pet, também tem dicas de economia para você economizar um pouquinho, também tem o quadro de piada da hora do humor do pilha, tudo isso e muito mais, você confere agora com Jonatas Gonçalves. Deixa eu mandar os parabéns, os cumprimentos, as felicitações aos aniversariantes do dia. Parabéns pra você nesta data querida. Muitas felicidades, muitos anos de vida. Parabéns pra você, tudo de bom na sua vida, viu? Muita paz, muita saúde, muito amor. Que essa data se repita por muitos e muitos anos, viu? Que Papai do Céu possa derramar na sua vida todas as bênçãos, todas as bênçãos, todas as vitórias e que tudo na sua vida se realize na vontade de Deus, viu? Parabéns aos aniversariantes do dia, parabéns, parabéns, parabéns! Bom dia! Chega aí! Bom dia, menina!

é audiência, é sucesso, é música, é tudo de bom pra você. Que bom que você tem um bom gosto, sejam todos muito bem-vindos, bom dia!

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0: Edu Ribeiro, de Mais Ninguém na programação. Intervalo daqui a pouco, tem muito mais músicas pro seu dia a dia.
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0: 9:23.
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0: tocando Fivela com eles, Rio Negro e Solimões. Gente, essa dupla que tem mais de 30 anos de carreira é conhecida por trazer o sertanejo raiz para o sertanejo musical atual, sempre com muita emoção e talento. A canção Fivela com Fivela é uma das favoritas entre os fãs, refletindo a simplicidade e a beleza das relações amorosas no campo. Rio Negro e Solimões têm um jeito único de contar histórias em suas músicas, o que conquistou corações Brasil afora. Vale lembrar que eles se destacaram não só pela música, mas também pela amizade que cultivam ao longo de tantos anos, né? Que legal!
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2: Nove horas e 38 minutos.
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Jonatas Gonçalves no Adrenalina, junto com você na sua manhã. É o Adrenalina com mais músicas. Bom dia!

E aquele pagodinho pra curtir, né? Todo dia a gente tem que dar uma sambada, relaxar e curtir um chopp garotinho com ferrugem.

Ferrugem, Chopp Garotinho, é um pagodinho pra animar o nosso dia a dia. E aí, tá gostando da programação? Você gosta de um pagodinho, de um sambinha? Eu gosto, hein? Esse daí é o Chopp Garotinho com Ferrugem na programação. Tam, tam. Bom, a gente vai pro intervalo daqui a pouco, tem muito mais músicas. Fica com a gente, tá?

0: Ferrugem na programação. Tam, tam. Bom, a gente vai pro intervalo daqui a pouco, tem muito mais músicas. Fica com a gente, tá?
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2: Nove horas e 54 minutos.
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0: Sucesso das antigas. MPB dos bons, hein?
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0: Marisa Monte.
1: É estranho.
0: Não é fácil. 2004. Não tinha.

0: sucesso do ano de 2004 das antigas. Recordar e viver, porque música boa não tem idade. Clássico da música popular brasileira, Marisa Monte. Não é fácil, gostou? Compartilhe para os seus amigos que aqui tem sucesso do bom todo dia. Depois do intervalo a gente continua com mais sucessos, tá?
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2: Dez horas e 9 minutos.

0: Seu cheiro dela.
1: Eu compadre, o único jeito é você não indo pra rua.
0: Aí fica ruim.
1: Liga,
0: não vai dar problema.
1: Chocolate!
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2: Tá começando a edição do Sequência Especial do Ouvinte. Hoje trazendo três músicas pop internacionais, duas femininas e uma masculina. Grandes sucessos tocando na sua rádio a partir de agora com Jonatas Gonçalves. Um pedacinho das três, a que você mais gostar, corre e vota. Se ela for a mais votada no WhatsApp, ela toca inteira no próximo bloco. Tá começando.
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2: Kelly Clarkson.

0: primeira música da seleção musical do ouvinte, uma voz internacional marcante e um tom de voz delicioso de ouvir, é Kelly Clarkson com Because You Love You. E aí, você curtiu? Gostou? Vai querer ouvir inteira? Vota! Próxima!
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0: Kesha, TikTok. Anos 2000, hein? Kesha.
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0: aí a terceira e última, Canacan Way on Fly. Tema de Copa do Mundo, hein? Recapitulando,
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0: Três grandes sucessos pop internacionais, músicas que fizeram sucesso já um bom tempo atrás. Primeira, Kelly Clarkson, Because I Love You. Segunda, Kesha, TikTok. E a terceira, de Canan, Radiant Fly. Uma das três vai tocar inteira, capricha, porque depois do intervalo a gente já volta, hein? Segura aí.
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3: Dez horas e 23 minutos.
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0: É o programa Adrenalina com Jonatas Gonçalves. Bom dia! Muito bom dia pra você!
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0: Seleção musical do ouvinte! E a vencedora, Kelly Clarkson, com todo o seu romantismo e charme. Bic.

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1: mulher!
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0: João Gustavo e Murilo, Lençol Dobrado. É aquele sertanejo pra cantar o dia inteiro. E aí, curtiu? Tá gostando, né? A gente tá apaixonado no sertanejo, hein? Daqui a pouco tem muito mais músicas pra você curtir com a gente. Fica na sintonia.
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1: Dez horas e 39 minutos.

0: Um bom dia pra você na audiência do Adrenalina.
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0: Mariana Fagunda!
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0: Bruninho com Douglas e Vinícius, figurinha, gostou, curtiu? A gente vai para um rápido intervalo, daqui a pouco tem muito mais.
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1: 10 horas e 54 minutos.

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0: demais. Você curtindo aqui com a gente nesta programação maravilhosa, tudo de bom pra você na audiência. Pérola, totalmente demais. Totalmente demais. Depois do intervalo tem mais sucessos pra você.
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2: 11 horas e 9 minutos.
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0: Vai tocar agora. Pra você que tava aguardando o seu pedido musical, pedindo aqui na rádio, você vai ouvir agora. Bem-vindos, bom dia!
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0: E hoje na História do Artista vamos falar sobre a dupla Mato Grosso e Matias. Mato Grosso e Matias é uma das duplas sertanejas mais tradicionais do Brasil, conhecida por sua contribuição ao sertanejo romântico. Formada em 1976, a dupla destacou-se por sua sonoridade única e letras emocionantes, tornando-se referência no gênero. A dupla, formada por João Batista Bernardo, o Mato Grosso, e Anísio Roberto de Carvalho, o primeiro Matias, Mato Grosso, da cidade de Vista Alegre, São Paulo, adotou o nome artístico inspirado no estado onde viveu parte da sua infância. Já Matias era natural de Ribeirão Preto, São Paulo. Juntos começaram a cantar em bares e em pequenas apresentações, ganhando destaque no interior de São Paulo. O primeiro grande sucesso veio no ano de 1997 com a música Frente a Frente, seguida por outros clássicos como Tentei Te Esquecer, De Igual para Igual, 24 Horas de Amor e outros grandes sucessos. Ao longo dos anos, a formação da dupla sofreu alterações. O primeiro, Matias, deixou a parceria e foi substituído por diferentes cantores ao longo do tempo. Mas Mato Grosso permaneceu como pilar da dupla. A dupla ficou conhecida pelo seu estilo romântico, marcado por melodias suaves e letras que falam de amor, dor e saudade. A voz potente e característica de Mato Grosso é um dos grandes diferenciais, garantindo a longevidade da dupla. Mato Grosso e Matias atravessaram várias gerações, mantendo-se relevantes no cenário sertanejo. Com mais de 30 álbuns lançados, eles continuam realizando shows e agradando tanto fãs antigo quanto novos admiradores. Seu legado é indiscutível, sendo uma das duplas mais importantes da história do sertanejo, contribuindo para moldar o gênero como conhecemos hoje. Então vamos conhecer sucessos da dupla Mato Grosso e Matias.
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0: gostou, faz barulho. Ai, ai,
1: ai. Bom, gente, eu vou ficando por aqui. Muito obrigado mesmo de coração pelo carinho, pela audiência, pela amizade. Pra você que acompanhou o programa inteiro, pra você que pegou só um pedacinho do nosso programa, espero que você tenha gostado, viu? Tudo que é bom dura pouco e tudo que é bom a gente compartilha, né? Então compartilha pros seus amigos que a gente tá aqui na rádio todos os dias com um pouquinho de tudo que você gosta, viu? Se curtiu, segue eu lá no Insta, @canaldoouvinte, pra você conhecer os bastidores do programa, tá bom? Um beijo pra você, forte abraço, Deus abençoe a sua vida, a vida da sua família, do seu trabalho, da sua casa, do seu relacionamento e dos seus sonhos também, viu? A gente volta na próxima edição, neste mesmo horário, com mais um Adrenalina comigo, Jonatas Gonçalves. Tchau, gente!
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3: Onze horas e 27 minutos.

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0: bom te encontrar de novo nesta manhã.
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0: É, estamos enfrentando o dia, chegando em mais uma manhã gostosa pra você que estava aguardando iniciar, pra você que já acordou, já tomou o café, já comeu a bolachinha, o bonzinho, pra você que já chegou no teu trabalho, pra você que tá no trânsito, já abriu as portas do comércio, tudo de bom pra você, o nosso dia tá começando, nosso programa também tá iniciando agora nesta manhã. Se você vai ficar o programa inteiro, se vai pegar só um pedaço do programa, de toda forma, muito obrigado pelo carinho, pela audiência de sempre. Separei pro programa de hoje só coisa boa, hein? Tem aqui as músicas mais tocadas do Brasil, tem o quadro do Paredão Flashback com músicas que foram um sucesso, tem também aqui um modão lá no final do programa. Ah, também separei pro programa de hoje. Tem as fofocas dos bastidores do Showbiz. Tem dicas de saúde, mundo pet. Também tem dicas de economia pra você economizar um pouquinho. Também tem o quadro de piada da hora do humor do Pilha. Tudo isso e muito mais você confere agora com Jonatas Gonçalves.
3: Parabéns pra você.
0: Deixa eu mandar os parabéns, os cumprimentos, as felicitações aos aniversariantes do dia. Parabéns pra você nesta data querida. Muitas felicidades, muitos anos de vida. Parabéns pra você, tudo de bom na sua vida, viu? Muita paz, muita saúde, muito amor. Que essa data se repita por muitos e muitos anos, viu? Que Papai do Céu possa derramar na sua vida todas as bênçãos, todas as bênçãos, todas as vitórias e que tudo na sua vida se realize na vontade de Deus, viu? Parabéns aos aniversariantes do dia, parabéns, parabéns, parabéns!

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0: Edu Ribeiro, de Mais Ninguém na programação. Intervalo daqui a pouco, tem muito mais músicas pro seu dia a dia.
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3: E o Conexão Gospel já está no ar. Vamos louvar a Deus. E para começar muito bem, tem Alice Anderson Freire, Lugar Seguro.
4: O que as outras ainda irão tocar, aqui já tá tocando faz tempo.
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0: você ouviu Sara Farias Majestoso? Continue ligado porque já já tem muito mais louvores para você conferir.
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4: 12 horas e 23 minutos.
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0: E o Conexão Gospel já está de volta. Tem Cleberson Collins. Deus cuida de mim.

0: E você ouviu o André e Felipe Vem Messias. Recadinhos e já já estaremos de volta.
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3: 12 horas e 39 minutos.
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0: Você ouviu o Pastor Lucas, foi por você. Finalizamos então o Conexão Gospel no seu rádio. Muito obrigada pela sua companhia e audiência. Até o nosso próximo encontro.
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0: 13:13.
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0: 13:30.
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0: 13:55.
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3: E agora com vocês, a seresta do VF.

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0: 14 horas e 11 minutos.
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0: 14:32.
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0: DJ Luciano.
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0: 15 horas e 19 minutos. 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

0: 15h46. 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

0: 15h55.
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0: 16h18.
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0: 16h43.
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0: Não dá vontade nem de parar mais de cantar essa música, né? É não, João? Que música linda, cara. Dói, dói o coração. O cara tem que botar um marca-passo. O cara tem que botar um marca-passo, porra. Hã? Ô, Beto, eu tô falando. Seu filho da puta. Não, vou embora.
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0: 17:03.
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1: Olá, viajantes! Hoje é terça-feira e o Nostalgia 90 está recheada de músicas marcantes. Como sempre, nosso piloto desta nave da saudade é o Ivan Vaz. E aí, Ivan, tudo ok por aí?
2: Tudo ok, meu amigo Kleber Ramos. Sim, a nossa máquina já está pronta. Vamos estar embarcando nesta viagem musical. Vamos para os anos 90.
1: Então, vamos começar com Skank, Pacato Cidadão.

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1: O cantor Cazuza morreu em julho de 1990, aos 32 anos. O astro poeta deixou um acervo de 126 canções gravadas em apenas 9 anos de carreira. Relembre o sucesso junto com a gente. O nosso amor, a gente inventa.

Você ouviu Sampa Crio, mesmo assim. E por aqui nossa viagem continua. Chegando, Felipe Falcão. Deixe eu te amar, por favor.

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0: Chico Anísio divertiu os brasileiros na pele de professor Raimundo, quem não se lembra? O programa de humor estreou na televisão brasileira em 1990. Apesar de já existir como um quadro desde 1952. No elenco, nomes como Costinha, o seu Mazarito, Lug de Paula, seu boneco, Orlando Drummond, seu peru, Rogério Cardoso, Rolando Lero, Rony Cócegas, Galeão com Bica, Sérgio Malandro, Zezé Macedo, Dona Bela, trouxeram boas gargalhadas para o público na TV. Você ouviu fatos e acontecimentos dos anos 90.

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1: Você ouviu Rick Renner, Cara de Pau. Essa é de 1999. Você ouve agora Zezé de Camargo e Luciano. Bora viajar no tempo? Pare, lá de 1999.

Nostalgia 90, para quem tem bom gosto e gosta de boas músicas. Ainda hoje a multidão aplaude e canta junto quando surge o trecho "Quem sabe ainda sou uma garotinha". Esta ainda é uma das canções nacionais mais famosas de todos os tempos, composta por Cazuza e Roberto Frejá e lançada pela grande Cássia Eller em 1994.

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0: Você ouviu Araqueto, Minha Razão de Viver.
1: É isso aí, meu amigo Kleber Ramos. Música marcante que marcou os anos 90. Estamos indo embora. Muito obrigado a todos que ficaram ligados com a gente, ouvindo Nostalgia 90 desta terça-feira. Amanhã é quarta-feira, tem mais Nostalgia 90.
0: É isso aí, Ivan. Nostalgia 90 fica por aqui. Amanhã a gente volta.
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6: 18 horas e 4 minutos.
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9: Muito bem, senhoras e senhores, que bom chegar até você, mais uma edição do Hora Livre, a gente viajar nas emoções das naftalinas de cada dia. Por aqui a gente vai trazendo muita energia positiva e, claro, muita nostalgia para você que se achega com a gente em mais uma edição do Hora Livre. Bora lá, estamos começando, chegando por aqui com os grandes clássicos da música e, tipo, não tem idade não, viu? Não tem época, não é questão de sermos velho, tudo por aqui é só música boa. Então bora lá, porque a gente traz pra você músicas dos anos 60 até 2019. Pra começar muito bem o programa de hoje, a gente vai conferir o som de 1978, Blondie, Heart of Glass.

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1: Hora Livre Flashback, pra gente recordar e curtir cada música boa. Música que não tem idade, não é verdade? Por aqui rolando a melhor programação, a melhor playlist do seu rádio, pra gente viajar nas emoções. Gostou do nosso primeiro bloco? Então, agora a gente vai na sequência de mais um. E esse aqui tá daquele jeitinho que a gente gosta. Tá preparado? A gente vai pro ano de 2011, trazendo o som dela, Adele, o sucesso Rolling in the Deep.

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1: Hora Livre Flashback, pra gente matar saudade. Uma hora direto sem intervalos. Aqueles clássicos, né? Cheio de energia. Muita nostalgia com a nossa naftalina de cada dia. Mais um programa pra conta. A gente se fala na próxima edição do Hora Livre. Continue com a gente por aqui pra conferir mais grandes sucessos. Um beijo no seu coração. Até a próxima edição do Hora Livre. Até, axé e amém. Saúde e paz. O resto a gente corre atrás. Tchau, tchau.
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0: 19h08.
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0: 19h26.
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0: 19:49.
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1: Olá, gente boa, estamos chegando com mais um programa Linha do Tempo no seu rádio. Fique ligado com a gente, selecionamos as melhores para hoje. Vamos curtir só música boa, só sucesso de todos os tempos. Estamos no ar, eu sou o BJ e você vai curtir as melhores comigo.
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0: Hora de uma paradinha no programa Linha do Tempo. A gente volta já, hein? Tem muito mais pra você recordar, pra você curtir, pra você se emocionar.
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3: 20 horas e 32 minutos.
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0: Voltamos com o programa Linha do Tempo e as melhores músicas para você curtir. Essa aqui, ó, é sensacional. Toca!

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